E é por isso que a gente vai declarar aqui, para você que está batido, para você que está no teu limite, abra tua boca e cante essa canção com a gente.

Quanto tempo você já perdeu aí? Quanto tempo faz que você está mergulhado na solidão, sem perceber que tem alguém te estendendo a mão?

Ele faz o impossível acontecer. Ele é um Deus de milagres. Ele tira aquele que é improvável do pó e coloca em lugares altos. É isso que meu Deus vai fazer na sua vida.

Levanta uma mãozinha pra cima. Um dia João Batista estava batizando e de repente ele olhou lá atrás e disse: aquele lá é o Cordeiro de Deus que tira o pecado do mundo. Ele vos batizará com o Espírito Santo

chama entre nós, Senhor. Reacende a tua chama, o fogo sobre o altar.

2, levante a mão. E cumprindo-se o dia de Pentecostes, estavam todos reunidos no mesmo lugar. E de repente, ouviu-se um som como de um vento veemente e impetuoso, e encheu a casa onde estavam assentados. E foram vistas por eles línguas repartidas como que de

Quantos aqui tem uma palavra de Deus? Quantos aqui tem uma promessa do Senhor? Então creia que se Ele disse, vai acontecer.

como. A última palavra é dele. Tá no final da vida. A última palavra é dele. Jairo, para de incomodar o mestre. A tua filha está morta. Morta? Ela dorme. A última palavra é dele. Quando ele chega naquela casa e fala: Talita, come. Ah, meu irmão, olha o Deus que fez. Disse: haja luz, houve luz. Haja o firmamento, houve firmamento. Olha que palavra poderosa. E como a gente aprende lá na Betel, a

aceite o diagnóstico. Não aceite palavras contra a tua casa. Comece a declarar a palavra onde você estiver. Deus é meu refúgio e fortaleza. Socorro.

dizer, é dizer que Deus é o nosso gerente, o nosso patrão, alguém que só quer ser aclamado, que tem vaidade. Não, mas Ele é o nosso Pai e Ele nos quer como filhos. Filhos. Maria estava aos pés de Jesus e Marta lá, sendo funcionária. Não te importas que Maria fique nos seus pés? Enquanto eu estou fazendo um monte de coisa. Ah, Maria. Ah, Marta. Ela escolheu a melhor parte.

mesmo que você esteja enfrentando um deserto, saiba que esse deserto é o deserto que vai fortalecer a tua fé, para que você possa seguir em frente e seguir um caminho.

Olá, pessoal. Aqui é Juliana Guimarães, sou de Itaboraí, da Primeira Igreja Batista de Venda das Pedras, e eu conto com o seu voto para a realização desse sonho. Quero conquistar esse carro e, quem sabe, seguir uma carreira ministerial, podendo abençoar mais vidas através da minha voz.

lá me faz lembrar de quando eu tinha 6 anos de idade. E eu lembro que dentro de uma igreja bem pequenininha, Jesus olhou para mim, uma menina improvável, que não tinha condição, que não tinha força para se levantar. E ele me deu uma promessa. Ele disse: Kellen, eu te levarei sobre essas nações. E hoje eu estou aqui como testemunho do Senhor para dizer que se Ele fez a promessa na sua vida, Ele vai cumprir, Ele vai fazer. Descansa o teu coração, pois Ele é fiel. Cante.

Aí talvez alguém vai perguntar pra você: por que que você sobreviveu nessa batalha? O que que te manteve de pé? Aí tu vira pra essa pessoa e fala assim:

Ele não é homem para que minta, e nem filho do homem para que se arrependa.

Talvez você entrou aqui preocupado com alguém que deixou em casa. Ou talvez você que esteja aí me assistindo esteja num quadro que você nem mais acredita que pode haver uma reviravolta. Mas o Senhor está dizendo para você aqui e aí: eu sei os pensamentos que eu tenho a respeito de vós. E eu vou profetizar isso. A tua palavra é a palavra dele.

Jesus. Ela que diz: maior is in my God. Você pode segurar na mão de um crente que está do teu lado, levantar para cantar isso. Diga: sei.

importa é te ver na presença do rei. Faz de tudo para te tirar da presença. Ah, mas eu quero te dizer uma coisa nesta noite. Guarda o que tens para que ninguém tome a tua coroa. Não deixa nada te tirar da presença dele. Porque é na presença dele que é fartura de alegria. Agora fica na presença do Pai, do Filho e do Espírito Santo que está neste lugar. Te alegra na presença do Salvador, Jesus de Nazaré.

zarzarmente. A presença dele estava na fornalha ardente. A presença dele estava no caminho de Emaús.

preso nessa luta até anos nisso. Parece que você vai ficar nisso para sempre. E quando eu escutei essa canção pela primeira vez, o Senhor me disse, Ele marcou esse momento, Ele marcou essa canção para dizer: sou eu quem te sustento. Não é o homem. Aleluia. Sou eu quem te sustento. Ele está aqui hoje. Você não tem que ficar preso nesse estágio. Cante isso.

0: Paulo? Tu tá sentindo o que eu tô sentindo, Paulo?
1: Eu tô sentindo uma coisa muito boa aqui, Silas.
0: O chão tremeu, as paredes se moveram. Todos os presos foram soltos.
1: É?
0: Só que tem um problema, Paulo. O imperador da Roma vai nos chamar e vai nos perguntar o que foi que fizemos pra sair daqui.
1: Eu já sei.

é a vontade perfeita, agradável de Deus e boa para Jesus entrar no seu barco e mudar a sua história.

0: 9:03.
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2: Quando a noite veste o deserto de preto e o vento carrega o cheiro do temor, eu caminho sem baixar a cabeça, porque conheço a voz do meu Senhor. As armadilhas escondidas no barro não conseguem prender meu coração. Quem governa o céu e a terra é quem segura a minha direção. As sombras cercam meu caminho, mas nenhuma delas é maior que a luz. O medo bate à minha porta, mas encontra a fé como cruz.

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0: 9:15.
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1: Quando a noite veste o deserto de preto e o vento carrega o cheiro do temor, eu caminho sem baixar a cabeça, porque conheço a voz do meu Senhor. As armadilhas escondidas no barro não conseguem prender meu coração. Quem governa o céu e a terra é quem segura a minha direção. As sombras cercam meu caminho, mas nenhuma delas é maior que a luz. O medo bate à minha porta, mas encontra a fé como cruz.

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1: 9:26.
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Só que do lado de fora ninguém quer carregar a cruz do outro.

somos nós para fechar a porta ao aflito. 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

amor, a estender as mãos antes de levantar os dedos, pois a maior pregação não está nas palavras que dizemos, está na compaixão que deixamos viver em nós.

0: 9:39.
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0: 9:50.
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Quem somos nós para fechar a porta ao aflito? 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

a estender as mãos antes de levantar os dedos. Pois a maior pregação não está nas palavras que dizemos, está na compaixão que deixamos viver em nós.

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Antes dos reis, antes das nações, o deserto ouviu o som dos trovões. O monte queimava sob o céu, enquanto o eterno rasgava o véu. Não foi o vento, não foi ilusão, era a voz queimando cada coração. A terra tremeu, o céu se abriu e toda a criação em

0: 10:02. Minutos.
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1: 10 horas e 13 minutos.
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A lua vigiava o velho jardim. O vento carregava um pressentir. 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O silêncio pesava como ferro. A noite parecia não ter fim. Enquanto o mundo dormia tranquilo, a dor já despertava dentro de si.

O mundo dança sob luzes que vão se apagar. 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

as nações, conhece pensamentos e intenções. Melhor dobrar os joelhos enquanto há luz do que encarar o juiz.

A fumaça cobre o céu de um mundo sem perdão. Cada porta fechada endurece um coração. O rico conta moedas, o pobre conta a dor, e a esperança vai sangrando no silêncio da flor. 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Daqui ninguém carrega ouro, título ou poder. 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

0: 10:25.
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0: 10:41.
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1: Jorge, essa música eu escrevi para quem quiser saber o endereço de Deus. Porque às vezes o desespero é tão profundo que você precisa falar com Deus pessoalmente. É vontade de chegar a Deus, qual que é a rua que o senhor tá? Fala a rua e o número que eu vou para aí.
2: Vou correndo.
1: Vamos correndo. Vamos junto para lá?
2: Bora.

0: 10:58.
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0: 11:09.
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0: amor.
1: Your glory.
0: A tua glória.
1: Not ourselves.
0: Não nós.
1: For we of ourselves can do nothing.
0: Porque nós por nós mesmos não conseguimos fazer
1: But
0: nada.
1: We are who we are.
0: Mas somos o que somos.
1: We got to where we got.
0: Estamos aonde estamos.
1: Because of your mercy.
0: Por causa da tua misericórdia.
1: You are good.
0: O Senhor é bom.
1: And Father, we declare your presence in this place. I pray that every heart and every mind in here may be shaken free from every distraction, Lord God. Father, gift us this morning with your presence. Let our worship be pleasant to your ears, Father.
0: Que nosso louvor possa ser agradável aos teus ouvidos, Pai.
1: In the name of Jesus we pray.
0: Em nome de Jesus oramos.
1: Amen.
0: Amém.
1: Amen. I would like to invite you to open your Bibles in Hebrews 12,
0: verse 5.
1: And I'm going to ask Azaf to just put it up in Portuguese and I'm going to read it in English. I learned a word yesterday. A word that I did not know before.
0: Uma palavra que eu não sabia que existia.
1: And this word in English,
0: e essa palavra em inglês,
1: is sentient.
0: É sentient.
1: Sentient.
0: Não sei essa palavra em português.
1: And what it means?
0: E o que quer dizer?
1: It's something that can feel.
0: É algo que consegue sentir.
1: Something that has the ability to perceive.
0: Tem a habilidade de perceber.
1: Feel.
0: Sentir
1: or experience.
0: Ou experimentar algo, experienciar algo.
1: For example, they have sight.
0: Eles têm visão.
1: They can hear sounds.
0: Podem ouvir barulhos.
1: They can touch and feel.
0: Podem encostar nas coisas,
1: they can
0: sentir
1: taste.
0: Aquela coisa, pode sentir gosto.
1: It's something that is sentient.
0: É algo que está sentient.
1: And the reason why I learned this word.
0: E a razão que eu aprendi essa palavra.
1: I'm reading a book.
0: Eu tô lendo livro.
1: That he talks about uncomfortableness.
0: Que o autor fala sobre falta de conforto.
1: It talks about pain.
0: Sobre dor.
1: And how many of you have asked before, why am I going through this?
0: Por que eu tô passando por isso?
1: Has anybody asked God before?
0: Quem já perguntou a Deus por que eu tô passando por isso?
1: Why are you allowing me to go through this?
0: Por que o Senhor tá deixando eu passar por isso?
1: Whether it's pain,
0: ou é dor, seja
1: whether,
0: dor,
1: whether it's something that's uncomfortable,
0: seja algo desconfortável.
1: Has anybody ever asked
0: alguém
1: God?
0: Já perguntou pra
1: God. Why are you
0: Deus,
1: allowing me to go through this?
0: Tá permitindo isso na minha vida?
1: And I am going, I'm going through something like that right now in my
0: eu tô
1: life.
0: Passando por isso agora na minha vida.
1: And the name of this book is
0: o nome desse livro
1: About Pain.
0: É sobre dor.
1: From C.S. Lewis.
0: É do C.S. Lewis.
1: I definitely encourage you to read it.
0: Eu te encorajo a ler.
1: And he says something interesting. Pay attention to
0: ele
1: this.
0: Fala algo
1: I promise you won't forget this.
0: Eu prometo que você não vai esquecer.
1: If you were an artist,
0: se você fosse artista,
1: a good artist.
0: Um bom artista.
1: Perhaps somebody that can
0: talvez
1: draw amazing drawings.
0: Pode desenhar algo incrível.
1: And you were just drawing a simple drawing to a child.
0: E você estava desenhando algo simples para uma criança.
1: Let's say maybe a Bluey character.
0: Talvez personagem do Bluey.
1: Or a simple drawing.
0: Ou algo simples.
1: You wouldn't put so much time into.
0: Você nem ia colocar tanto tempo naquele desenho.
1: It would be simple.
0: Seria simples.
1: Right? And it would just give it to the child.
0: E você daria aquilo para a criança.
1: But now, if you were drawing,
0: mas se você tivesse desenhando,
1: a masterpiece.
0: Masterpiece.
1: Everybody understands what that is, right? A masterpiece.
0: Uma obra de arte. Como é que
1: yes, that's weird. That's good.
0: Uma
1: that's
0: obra
1: good.
0: Prima de arte.
1: A masterpiece.
0: Algo incrível.
1: There would be. You would take your time.
0: Você ia tomar todo o seu tempo.
1: You would have to correct something.
0: Você ia ter que corrigir algumas coisas.
1: You would have to erase it.
0: Você ia ter que desmanchar.
1: You would have to repaint it. You might start over again.
0: Talvez começar tudo de novo.
1: Because it means something.
0: Porque aquilo significa algo para você.
1: It has meaning to
0: aquilo
1: this.
0: Aquilo tem significado.
1: It is important.
0: É importante.
1: We,
0: nós,
1: as
0: nós,
1: as being designed and molded and shaped by God,
0: somos moldados por Deus.
1: We are important to God.
0: Nós somos importantes para Ele.
1: Though we may see ourselves as someone who doesn't matter that much in the world,
0: como alguém que não importa muito no mundo,
1: we are,
0: mas nós somos,
1: indeed,
0: realmente,
1: works of art of God.
0: Um trabalho de um desenho lindo de Deus.
1: Why?
0: Por quê?
1: Jesus died for you.
0: Porque Jesus morreu por você.
1: Do you believe Jesus would die for someone who doesn't matter?
0: Você crê que Jesus ia morrer por alguém que não que ele não se importa?
1: No, he died for us.
0: Não, ele morreu por nós.
1: Now the difference between us and an artwork.
0: A diferença de nós e um trabalho desse?
1: Is that we are sentient.
0: É que nós somos sentient. Nós somos vivos.
1: We have feelings.
0: A gente tem sentimentos.
1: We can get hurt.
0: A gente pode se machucar.
1: We can ask why.
0: A gente pode perguntar por quê.
1: But in the work of art that God is making your life
0: into. No desenho lindo que Deus está fazendo na sua vida.
1: In all wisdom and all His justice.
0: Toda a sabedoria e justiça que Ele tem.
1: He saw it worthy and right.
0: Ele viu que estava certo e digno.
1: To work in that particular aspect
0: of your life. Aquele detalhe pequeno da tua vida.
1: And it may hurt when he puts an eraser to us
0: vai machucar
1: and rubs
0: quando
1: it
0: ele tem que desmanchar algo da sua vida.
1: Or when there's a little piece of the page
0: ou
1: he has to start over again.
0: Ou quando tem um pedacinho da página que ele tem que talvez rasgar e começar de novo.
1: It can feel uncomfortable.
0: Vai ser desconfortável.
1: But the God who knows all things
0: and
1: sees the future and holds the world and the stars and the moon and the sun in His hands.
0: Planeta nas suas mãos e a lua e as estrelas nas suas mãos.
1: Saw it good.
0: Ele viu que era bom.
1: To teach you this thing.
0: Para te ensinar essa coisa.
1: To mold your character in this way.
0: Para moldar o seu caráter dessa forma.
1: Pain changes
0: us. Dor nos muda.
1: Pain teaches us.
0: Dor nos ensina.
1: And it's not always fun.
0: E nunca é divertido.
1: I can tell you, and if you know me.
0: Eu posso te dizer, se você me conhece.
1: I hate pain.
0: Eu odeio dor.
1: I complain a lot when I'm going through. I'm humbler.
0: Eu sou mais humilde.
1: I trust God.
0: Eu confio em Deus mais.
1: And I let go more.
0: E eu abro mão mais também.
1: Maybe you are going
0: talvez
1: through a period
0: você
1: of time.
0: Tá passando pelo que você tá passando.
1: And you're saying, I
0: você
1: don't
0: tá
1: understand.
0: Dizendo, eu não entendo.
1: But can I tell you something?
0: Mas deixa eu te dizer algo.
1: Every time God was glorified in the Bible.
0: Toda vez que Deus era glorificado na Bíblia.
1: The stories you and I remember.
0: As histórias que eu e você lembramos.
1: Were stories where great trials came about.
0: É histórias de bastante dificuldade.
1: And God gave great victory.
0: E Deus deu grandes vitórias.
1: It's what makes it worth it.
0: É o que faz tudo valer a pena.
1: There was a Goliath.
0: Tinha um Golias.
1: That through that David became famous.
0: Através disso Davi ficou famoso.
1: There was slavery.
0: Tinha escravidão.
1: And the people of Egypt were set free.
0: E o povo do Egito foi libertado.
1: There was a limitation of the Red Sea and it was open in half. Today, you remember this.
0: Foi aberto. Hoje você lembra disso?
1: Difficulties.
0: Dificuldades.
1: Limitations, barriers.
0: Barreiras.
1: And every time.
0: E toda vez.
1: God broke through.
0: Deus quebrou pelas barreiras.
1: And His name is glorified.
0: E o nome dele foi glorificado.
1: To this day.
0: Até esse dia.
1: Because of all the trials.
0: Por causa de todas as dificuldades.
1: We go through trials.
0: Nós passamos por essas
1: we
0: dificuldades.
1: Go through pain.
0: Nós passamos por essas
1: we
0: dores.
1: Go through difficulty.
0: Por esses momentos difíceis.
1: And the name of God will be glorified when He gives us victory.
0: E o nome de Deus vai ser glorificado quando Ele nos dá vitória.
1: Pray.
0: Ore.
1: Come to your knees and cry out to God.
0: Clame ao Senhor.
1: For He will hear.
0: Ele vai ouvir a sua oração.
1: For He is good.
0: Ele é bom.
1: Amen.
0: Amém.
1: Hebrews 12.
0: Hebreus 12.
1: And have verse 5.
0: Versículo 5.
1: And have you forgotten the exhortation that addresses you as sons?
0: Estais esquecidos da exortação que como a filhos discorre convosco. Do you have another version, Azafi? Simple. Vocês se esqueceram da palavra de ânimo que Ele lhes dirige como a filhos.
1: My son, do not regard lightly the discipline of the Lord, nor be weary when reproved by Him.
0: Meu filho, não despreze a disciplina do Senhor, nem se magoe com a sua repreensão.
1: For the Lord disciplines the one he loves.
0: Pois o Senhor disciplina quem ama.
1: And chastises every son whom he receives.
0: Castiga todo aquele quem aceita como filho.
1: Maybe you're not being punished.
0: Talvez você não está sendo castigado.
1: But you're just going through a difficult time.
0: Você só está passando tempo difícil.
1: God is good.
0: Deus é bom.
1: And he can hear your prayer.
0: Ele pode ouvir a sua, ele consegue ouvir
1: he
0: a sua oração.
1: Can hear your prayer.
0: Ele ouve a sua oração.
1: So this morning,
0: então essa manhã,
1: let's open up our service.
0: Vamos abrir o nosso culto.
1: By crying out to our good God.
0: Clamando ao nosso Senhor que é bom.
1: He says
0: diz,
1: in the Old Testament many times
0: Testamento, muitas vezes,
1: to people, he says, be careful not to cause others to suffer.
0: Para não causar outros a sofrer.
1: For if in their suffering they cry out to me,
0: porque se no sofrimento deles eles clamarem a mim,
1: I will hear.
0: Eu vou ouvir.
1: James says,
0: Tiago diz,
1: that pure Christianity is this, to take care of the widows and the orphans.
0: Que ser cristão de verdade é cuidar das viúvas e dos órfãos.
1: What does all that mean?
0: O que isso quer dizer?
1: Suffering,
0: sofrimento,
1: does not go unnoticed by God.
0: Não é despercebido para Deus.
1: He is very aware.
0: Ele está bem.
1: And in the Bible,
0: alerto, né? Alerto. Ciente.
1: And in the Bible,
0: e na Bíblia,
1: he tells us over and over again.
0: Ele fala várias vezes.
1: If you're going through difficulty,
0: se você está passando por dificuldade,
1: if there is pain,
0: se existe dor,
1: cry out to me.
0: Clama a mim.
1: For I will hear.
0: Porque eu vou ouvir.
1: I will hear. My brothers and sisters.
0: Meus irmãos.
1: Ahab.
0: Acabe.
1: Was an evil king.
0: Ele era rei ruim.
1: And God said to him,
0: mal.
1: I'm going to bring death upon your family.
0: Vou trazer morte à sua família.
1: And Ahab repented.
0: E Acabe se arrependeu.
1: And because he repented,
0: e porque ele se arrependeu,
1: God comes to Elijah.
0: Deus manda Elias.
1: He comes to Elijah and
0: ele
1: says,
0: vai até Elias e fala,
1: Elijah, did you see how
0: Elias,
1: Ahab humbled himself before me?
0: Se humilhou diante de mim?
1: For this reason,
0: por essa razão,
1: I will not bring what I said.
0: Eu não vou trazer o que eu falei que
1: against
0: eu ia
1: his life during his
0: contra
1: lifetime.
0: A vida dele durante o prazo da vida dele.
1: Even that shows mercy.
0: Até isso mostra misericórdia de Deus.
1: If a king like Ahab,
0: se rei igual
1: when
0: Acabe,
1: he humbled himself before God,
0: diante de Deus,
1: brought mercy from God,
0: trouxe a misericórdia de Deus.
1: How much more you, sons and daughters of
0: vocês,
1: God.
0: Que são filhos de Deus.
1: How much more us.
0: Quanto mais nós.
1: So do not doubt.
0: Então não duvide.
1: And pray and cry out.
0: Ore, and clame ao Senhor.
1: Sing to the Lord.
0: Cante
1: say,
0: ao Senhor.
1: God, I need
0: fala, Senhor, eu preciso
1: God,
0: do Senhor.
1: I'm going through
0: eu
1: this and I pray, bring salvation, bring the resolve, bring a solution.
0: Por resultado, por solução.
1: And he will
0: Ele
1: hear.
0: Vai te ouvir.
1: Amen.
0: Amém.
1: Let's stand to our feet. Come on, let's pray.
0: Vamos orar, amém?
1: Let's pray to this God who is good.
0: Vamos
1: this God who hears.
0: Que é bom e que nos ouve.
1: Pai, eu quero te agradecer, Senhor, por cada
0: Lord,
1: vida
0: I
1: nesse
0: thank
1: lugar.
0: You for each life in this place.
1: Eu quero te agradecer, Senhor Jesus, por esses
0: you, Lord,
1: momentos que nós temos juntos,
0: for these
1: Pai.
0: Moments we have together,
1: onde como povo de Deus podemos vir diante do
0: God,
1: Senhor.
0: We can come before you,
1: e o Senhor, pela tua graça e misericórdia,
0: by your grace and mercy,
1: o Senhor ouve os
0: you
1: seus
0: hear
1: filhos.
0: Your children.
1: O Senhor dá ouvido
0: you
1: à voz
0: your ear
1: dos seus
0: to the
1: filhos.
0: Voices of your children.
1: Quantas vezes em Salmos Davi,
0: many times in Psalms,
1: Davi falava,
0: David would say,
1: Deus,
0: God,
1: dá ouvido à minha oração.
0: Hear my prayer.
1: Dá ouvido ao meu clamor.
0: Hear my cry.
1: O Senhor é bom.
0: You are
1: exaltado
0: good.
1: Seja o Senhor,
0: may
1: pois Ele me ouviu no momento da minha aflição.
0: He has heard me in the time
1: e Pai,
0: of my
1: viemos
0: affliction.
1: Até a Ti, cada
0: and
1: um, Senhor Jesus,
0: you, Lord,
1: cada
0: each
1: vida
0: one
1: aqui.
0: Of us, each life here.
1: Pai,
0: Lord,
1: traz solução.
0: Bring solution.
1: Para cada pedido.
0: To each request.
1: Meu irmão, minha irmã, eu vou pedir para você
0: I'm
1: começar a orar.
0: To start praying,
1: e para você clamar a Deus essa manhã.
0: Out to God
1: abrir
0: morning,
1: os seus lábios
0: open up your lips,
1: e declarar e colocar diante
0: declare,
1: do Senhor. Falar, Deus,
0: the Lord,
1: aqui eu estou, Senhor. Meu coração, Pai.
0: My heart.
1: Tá com medo, Pai.
0: Is afraid.
1: Eu estou ansioso, Senhor.
0: I am anxious,
1: eu não
0: Lord.
1: Estou entendendo, Pai.
0: I don't understand, Lord.
1: Mas eu sei de uma coisa.
0: But I know one thing.
1: O Deus que eu creio
0: the God
1: é bom.
0: That I believe in is good.
1: O Deus que a gente serve
0: the God
1: ele é
0: that
1: bom.
0: I serve is good.
1: Pai, como precisamos.
0: Lord, how we need you.
1: Como precisamos da sua boa
0: and
1: mão.
0: How we need your good hand
1: sobre as nossas vidas.
0: Upon our lives.
1: Senhor, teu filho quando
0: Father,
1: estava aqui na
0: your
1: terra
0: son, when he was on this earth,
1: falou peça
0: said, ask,
1: bata
0: knock on the door,
1: e será lhe dado.
0: And it will be open.
1: Pois se vocês humanos que não são bons sabem dar bons presentes, quanto mais o Deus perfeito que deu o fôlego que a gente tem nos nossos pulmões. O Senhor é bom.
0: You are good.
1: Pai, eu oro agora, Senhor,
0: Lord,
1: em nome de Jesus, porque o teu nome

0: Senhor é bom.
1: You are good.
0: Pai, eu oro agora, Senhor,
1: Lord,
0: em nome de Jesus, porque
1: Jesus,
0: o teu nome tem poder, Pai. Não por mim, mas pela tua glória, pelo teu poder, em nome de Jesus Cristo, Senhor. Qualquer falta de fé que está tendo
1: any
0: aqui, Senhor, corações que estão quebrados, Senhor Jesus,
1: broken,
0: por causa de sofrimento,
1: Lord,
0: por causa de falta de esperança, que o Senhor possa trazer de novo, Senhor, a vida, Senhor, vida, trazer fé nos corações, Pai, pois o teu nome tem poder para a tua glória e não para a nossa, Pai, para a tua glória e não para a nossa, Senhor Jesus, que o teu poder, que a tua bondade, Senhor Jesus, possa nos encontrar aqui essa manhã. Senhor, te pedimos para o Senhor mandar milícias de anjos para sair lutando a nosso favor, Pai. Senhor Jesus, que todo demônio, tudo aquilo que se levantou contra as vidas desse lugar, Senhor Jesus, seja desfeito pelo nome, do poder do nome de Jesus, Pai. Senhor, mande os seus anjos para lutar em nosso favor, Pai, desfazendo toda a artimanha do inimigo, a artimanha que tem vindo contra as mentes, a artimanha que tem vindo, Senhor, contra os corações, que tem trago divisão, Pai, pelo nome do Senhor Jesus. Eu te peço, Pai, que tudo se rompa que não pertence ao Senhor, Pai, e que para a tua glória a gente possa resplandecer e refletir o teu amor, refletir tudo aquilo que o Senhor conquistou na cruz por nós, Pai,
1: conquered on the cross for us.
0: E que a gente não aceite nada menos,
1: not
0: Pai,
1: accept nothing less.
0: Não se canse de fazer o bem, é o que a tua palavra diz.
1: Your word says, do not tire of doing good.
0: E quantos aqui, quantos de nós
1: and
0: estamos cansados,
1: us, Father, are tired.
0: Mas o Senhor é a nossa força.
1: But you are our strength.
0: O Senhor é a nossa alegria.
1: You are our joy.
0: E é o Senhor que dá a paz, Senhor
1: and
0: Jesus.
1: The one that gives peace.
0: Uma paz que não dá para
1: a
0: entender.
1: Peace that we can't understand.
0: Que para o mundo é loucura, mas
1: that
0: para nós sabemos
1: world,
0: que é o Senhor.
1: But for us, we know it's the Lord.
0: Enche os nossos corações essa manhã, Pai.
1: This morning, Lord.
0: Traga a esperança
1: bring
0: de volta, traga a fé
1: back,
0: de volta,
1: bring
0: Senhor
1: faith
0: Jesus.
1: Back, Lord.
0: Experiências com o Senhor.
1: Experiences with the Lord.
0: Que vai romper com toda a dúvida, Senhor Jesus.
1: With all doubt.
0: Que possa romper, Senhor Jesus, com todo, com toda, tudo aquilo que fez o sonho morrer.
1: With everything that made our dreams die.
0: Senhor, que a ser atrofiado espiritualmente possa parar.
1: Lord, may we stop being spiritually atrophied.
0: Mas que podemos ter em nós a esperança de Jesus Cristo, que vem de Jesus Cristo.
1: That comes from Jesus Christ.
0: A paz, Senhor Jesus.
1: The peace.
0: That surpasses all understanding.
1: Que vai além do entendimento.
0: We pray, Lord God,
1: nós oramos, Pai,
0: over every life,
1: sobre todas as vidas aqui,
0: the ones that are here and the ones that are not,
1: aqui, aqueles que não estão,
0: whether it's through flesh,
1: se seja pela,
0: whether it's
1: pela
0: flesh,
1: carne,
0: or evil spiritual things coming against us,
1: coisas malignas espirituais vindo contra nós,
0: regardless of what it is,
1: independente do que
0: regardless
1: seja,
0: regardless of the source,
1: independente do, de onde vem,
0: I pray, Father,
1: nós oramos, Pai,
0: being tumbling down,
1: que isso possa ser quebrado,
0: being undone,
1: que isso possa ser desfeito,
0: e que a sua glória permaneça resplandecente em nossas vidas,
1: may remain in our lives.
0: A tua alegria permaneça em nossos corações.
1: Joy may remain in our hearts.
0: Toca em todo o corpo.
1: Touch every life, every body.
0: Toca em cada mente, Senhor Jesus.
1: Touch the minds.
0: No espiritual e no físico.
1: In the spiritual and in the physical.
0: Que tudo possa ser equilibrado.
1: That everything may be balanced.
0: De acordo com a tua vontade
1: according
0: para a tua
1: to your
0: glória,
1: will,
0: Senhor.
1: For your glory.
0: Tampe os nossos ouvidos
1: Father,
0: contra a mentira de Satanás, Pai.
1: May our ears be blocked against
0: que a gente
1: the lies
0: não
1: of the
0: acredite na mentira do mentiroso. Que fala que não, que a gente está errado. Que fala que já morreu, que fala que nunca foi.
1: That says it's dead. The dream is dead. Everything is gone.
0: Mas que os nossos ouvidos possam estar afiados.
1: May our ears be sharp.
0: Para ouvir a tua voz.
1: To hear your voice.
0: Somente a sua voz.
1: Only your voice.
0: Que a sua vontade seja feita na nossa vida, Pai. Senhor, não nascemos para acreditar na mentira de Satanás. Não nascemos para viver na carne. Mas pelo Espírito Santo de Deus.
1: By the Holy Spirit of God.
0: Em nome de Jesus.
1: In the name of Jesus.
0: Amém.
1: Amen.
0: Meus irmãos, eu vou dizer algo. Eu estava dirigindo outro dia.
1: I was driving the other day.
0: E um pensamento contra um irmão meu veio sobre a minha igreja. Não Azaf, um irmão de
1: came.
0: Um de
1: not
0: vocês.
1: Azafi, but one of you.
0: E na hora.
1: And at the same time,
0: na hora eu senti no meu coração.
1: I felt in my heart,
0: o diabo está tentando te falar uma coisa.
1: The devil's trying to say
0: na hora eu comecei a orar, aquilo
1: and
0: se desfez. Aquilo foi assim, ó.
1: And that just broke down.
0: Minha mãe tem orado por mim por causa disso.
1: My mom has been praying for me because of
0: this.

0: mentiras,
1: do not
0: mentiras de Satanás.
1: The lies of the devil.
0: Não acredite.
1: Do not believe.
0: O diabo não quer
1: the
0: que essa igreja rompa.
1: Does not want this church to break.
0: Ele quer que a gente acredite.
1: He wants us to
0: que
1: believe
0: tudo aquilo que foi plantado nunca vai
1: resplandecer.
0: Ele quer que você acredite que
1: he
0: anos
1: wants you to believe
0: de serviço em Jesus Cristo, servindo
1: Christ,
0: a Deus, não vai dar em nada. Ele quer que você acredite nisso.
1: He wants you to believe that.
0: Eu tenho que acreditar.
1: But I have to believe
0: naquilo que o meu Deus diz.
1: In what my God says.
0: E que você lute contra isso.
1: And may
0: e que
1: you
0: você
1: fight
0: coloque a oração nos seus lábios contra isso. Porque Deus ouve orações. E a gente vai
1: prayers.
0: Ver a vitória do Senhor.
1: And we
0: Jesus.
1: Will see the victory of the Lord.
0: E se você está tendo problema com acreditar
1: and if you're
0: nisso,
1: having trouble believing in this,
0: a gente tem que orar sobre
1: we
0: isso.
1: Have to pray about
0: a gente tem que orar.
1: We have to pray.
0: Porque cristianismo, a vida nossa em Cristo,
1: our life
0: não é só
1: in
0: vir na igreja.
1: Is not just coming to church.
0: Meu irmão, dois dias atrás,
1: two days ago,
0: o meu diretor regional,
1: my regional director,
0: Greg, aquele careca, ele está com um problema onde metade da face dele está frisada, não está funcionando.
1: Bell's palsy, where half his face is paralyzed.
0: E eu falando com ele no telefone.
1: And I was talking to him.
0: E eu falei, eu posso orar por você?
1: And I said, can I pray for you?
0: Ele falou, pode.
1: And I said, yeah. He said,
0: eu orei.
1: Yes. And I prayed.
0: Não é por causa de mim.
1: Not because of me.
0: Mas aonde a gente for.
1: Because wherever we go.
0: O nome de Jesus tem que ser exaltado.
1: The name of Jesus has to be exalted.
0: A gente tem que falar sobre aquilo que a gente já passou.
1: We have to talk about what we've gone through.
0: Nossas experiências.
1: About our experiences.
0: A gente tem que ser a presença de Deus aonde a gente colocar o nosso pé.
1: Wherever we plant our feet.
0: E não deixar.
1: And not let.
0: Não deixar as mentiras de Satanás.
1: Not let the lies of Satan.
0: Controlar a nossa mente.
1: Control our mind.
0: Porque em Deus temos a vitória.
1: Because in God we
0: amém.
1: Have victory. Amen.
0: Vamos estar orando sobre isso.
1: Let's be praying
0: vamos estar
1: about
0: orando
1: this.
0: Sobre esse lugar.
1: Let's be praying
0: vamos
1: about
0: estar
1: this
0: orando
1: place.
0: Sobre os nossos corações e sobre as nossas mentes.
1: In our minds.
0: Para que a vontade de Deus seja feita.
1: So that the will of God can be done.
0: Amém.
1: Amen.
0: Amém. Let's praise. Come on.
1: Amen. Amen.

0: Aleluia. Amém? Tome o seu assento, querido. A Bruna teve um mal-estar.
1: Bruna didn't feel well.
0: Mas já vieram socorro.
1: But help came.
0: Eu estava ali agora pensando, né?
1: And I was there thinking.
0: Tinha tanta gente lá.
1: There were so many people there.
0: Mas quem devia estar lá não estava.
1: But those who should have been there was not.
0: Fernandinha,
1: who was playing.
0: Que trabalha com isso constantemente.
1: She works with that continuously.
0: Mas obrigado pela tua ajuda, vocês.
1: Thank you for your help, for everyone who
0: assisted. Vamos orar?
1: Let's pray.
0: Senhor, nós queremos colocar a Bruna.
1: We want to bring Bruna's life.
0: Eu sei que ela está nas tuas mãos, Deus.
1: I know that she's in your hands.
0: E agora que cada paramédico, cada
1: and
0: um daqueles técnicos de saúde, Deus,
1: every health person
0: esteja agora sendo direcionado pelas tuas boas mãos, Deus.
1: By your hands.
0: Nós declaramos vida sobre a Bruna.
1: We declare life upon
0: nós declaramos, Senhor, que a tua boa mão está sobre ela.
1: Good hands upon her.
0: E, Senhor, em nome de Jesus,
1: Lord, in the name of Jesus,
0: nós queremos ver o teu nome glorificado, Pai.
1: Your name glorified.
0: Em nome de Jesus.
1: In the name of Jesus.
0: Amém?
1: Amen.
0: Glória a Deus, nossos pequenos.
1: God. We're gonna pray for our
0: vamos
1: sons
0: orar.
1: And our daughters.

0: Fabiola estaria com as crianças, mas acho que Marina vai substituir.
1: Would be with the kids, but we're going to have someone substituting her today.
0: Senhor, nós pedimos tua bênção sobre os nossos pequenos.
1: Upon our young ones.
0: Que a tua boa mão esteja sobre eles.
1: Your good hand be upon them.
0: Abençoa, Deus, Fabiola, abençoa os professores que estão substituindo. Que teu nome seja glorificado, Deus, em nome de Jesus.
1: In the name of Jesus.
0: Amém.
1: Amen.

0: Eu gostaria de fazer uma solicitação, não estou criticando ninguém. Mas nesse momento agora, se pudermos,
1: I would like that if we could,
0: baixarmos um pouco a adrenalina,
1: for us to calm ourselves down a little bit,
0: tirarmos o cortisol do nosso corpo,
1: to remove the cortisol uma bela injeção, from our body,
0: porque o Senhor precisa te falar.
1: Because the Lord wants to speak to us.
0: Não é? Nós estamos, tivemos um fato, não é? E nós sabemos que isso acaba mexendo com o emocional das pessoas, é normal.
1: Moves are emotional, it's normal.
0: E nesse momento,
1: and at this moment,
0: não é? Nós estamos aqui para falar um pouco da palavra de Deus.
1: We're here to share of the word of God.
0: E os nossos corações, os nossos espíritos humanos, né? Precisamos estar serenos.
1: We should be tranquil.
0: Uma coisa que eu aprendi. Something o Senhor fala no silêncio.
1: The Lord speaks in silence, in the silence.
0: Porque ele diz o seguinte.
1: He says.
0: Lá em Mateus 6. Não sei o versículo, mas é Mateus 6.
1: In Matthew 6, somewhere in Matthew 6 it says.
0: Quando tiveres alguma causa perante o Senhor, entra no teu quarto.
1: When you have something before the Lord, go into your
0: room. Coloca diante de Deus.
1: Put it before the Lord.
0: A sua causa.
1: Your cause.
0: E ele te responderá.
1: And he will answer you.
0: Em secreto.
1: In secret.
0: Em secreto significa
1: in secret
0: que é
1: means
0: para você.
1: For you.
0: Diretamente.
1: Directly.
0: Para você.
1: For you.
0: Não é? Então talvez esse seja o momento.
1: So this is the moment.
0: Não é? O Senhor tem alguma coisa para falar e para você.
1: The Lord wants something to share with us.
0: Talvez o anseio do seu coração, ele vai te responder em secreto nesse momento.
1: And he will answer us. Amen.
0: E o texto que nós escolhemos é bem conhecido.
1: And the text we chose is very well known.
0: Até nossas crianças já devem ter passado
1: I'm
0: por
1: sure
0: isso
1: that
0: aqui.
1: Even our children have known this, have gone studied this. Thank you, Pastor. I appreciate it. He chose some of the most difficult words he's going to say, and he put it over here for us.
0: É sobre Davi e Golias.
1: So it's about David and Goliath.
0: Não é? Quem não ouviu essa história?
1: Who has not heard the story?
0: Ou mesmo se deparou com ela diante da leitura da palavra de Deus?
1: Or when you're reading the word of God.
0: Hein? Eu tenho medo dessa história.
1: And this story brings
0: pregava
1: a fear to me.
0: No Brasil, sobre a questão de Davi e Golias, eu falava, gente,
1: in Brazil, when we preached about David
0: medo.
1: And Goliath, I would say, I get afraid
0: que esse acontecimento entre Davi e Golias
1: that what occurred between David and Goliath
0: comece a ser um ponto
1: begins to

de tudo que nós lemos na palavra já começou a acontecer. A Bíblia é real, é a palavra de Deus.

Eu sei que a tua vida por aí não é tão fácil de seguir, mas avante você tem que ir. Jesus é quem te ama e te quer bem. Oh, chuva.

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Oh, gloria. Aleluya.

chorando, arabas.

Às vezes, as lutas da vida nos levam a esquecer de quem está conosco no barco. Mas saibam que no barco que Jesus está, jamais vai afundar.

não vi como resolver essa situação. Mas entenda uma coisa: o primeiro passo é me escutar, o segundo é só em me confiar.

nome, faço cantar. 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

momento da bonança. Vem a hora da dor e a desesperança. Não é verdade? Vem a ingratidão. Vem o desamor. Mas até nessas horas, o que você faz?

suas mãos lá em cima comigo, vai. 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Louve! Louve!

0: Deus por isso.
1: Obrigado, amiga. Aleluia. Ouça, querido. Existe um agir invisível de Deus na tua vida. A gente nem sempre percebe Ele agindo. A gente nem sempre percebe que esse caminho que a gente está é o caminho que Ele tem para mim, para você, para nos moldar, para nos capacitar, para nos estruturar. Bons marinheiros não são formados em águas calmas, queridos. O que Deus está fazendo na tua vida é estruturando você para coisas grandes que Ele tem para a tua vida. A Bíblia fala que aquilo que o olho não viu, a ouvido não ouviu, não chegou ao coração humano, são exatamente essas coisas que Deus tem preparado para aqueles que o amam. Eu e você não podemos nos guiar apenas por aquilo que nós conseguimos ver, porque não é segundo o que eu vejo, não é segundo o que você vê, é segundo o que Ele vê a meu e a teu respeito. Você crê nisso? Vamos louvar o nome do Senhor, vamos adorá-lo aqui nesse lugar, declarando isso para Ele. Ah, eu creio que o Senhor tem um propósito maior na minha vida, meu Deus. Glorifica o nome do Senhor, querido. Aleluia.

aplauda o nome do Senhor Jesus. Ah, glorifica Ele. Junto com seus aplausos, glorifica, exalte o nome do Senhor, querido. Aleluia. Glória a Deus. Glória a Deus.

Salmo 121. Olho para os montes e pergunto: de onde me irá o meu socorro? O meu socorro vem do Senhor, que fez os céus e a terra. Ele, o seu protetor, está sempre alerta e não deixará que você caia. O protetor do povo de Israel nunca dorme, nem cochila. O Senhor guardará você. Ele está sempre ao seu lado para protegê-lo. O sol não lhe fará mal de dia, nem a lua de noite. O Senhor guardará você de todo perigo. Ele protegerá sua vida. Ele o guardará quando você for e quando voltar, agora e para sempre. Por isso, se você crer, levante as suas mãos, levante os seus olhos.

noite que pudesse impedir o nascer do sol e a esperança. 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E não há problema que possa impedir

nunca te abandona. Em todos os momentos Ele sempre, sempre vai estar contigo. Ele não desiste de você.

desista, não desista. Eu te amo, Jesus. Nem o ouro do mundo inteiro poderia pagar esse amor imenso. Amor lindo, amor sem igual. É o amor.

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adorando, exaltando esse Deus que fez o mar se abrir para você. Esse Deus que fez o mar se abrir para você, da tristeza tornar-se alegria. Oh.

0: Deus abençoe vocês.
1: Essa é das antigas.
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